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0: lo-fi hip-hop beat, perfeita para acompanhar nossos pensamentos mais profundos. Essa música nos leva a um estado de mente mais sereno, com sua batida suave e a voz masculina falando em português, CR.
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1: Agora vai tocar uma música que fala diretamente ao coração. Um tema de despedida e saudade, com um estilo bem nosso, o brega romântico, que nos faz refletir sobre os momentos que passamos com as pessoas que amamos. A próxima música se chama Se Eu Soubesse Que Era a Última Vez, e ela tem tudo a ver com o sentimento de que

fundo do coração. Eu teria dito tudo que achei que podia dizer depois, porque o problema da última vez é que ela parece igual a todas as outras, até não existir mais nós dois.

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0: Agora, vamos mergulhar em um momento de introspecção e emoção com uma balada que fala diretamente ao coração, aqui na Rádio Brasil IA Mundial. A música Às 10 Eu Entro traz um estilo romântico e emotivo, perfeito para quem busca refletir sobre os sentimentos mais profundos.
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0: Agora vamos mergulhar em um som mais intenso, com Pisa no Tatame, uma fusão de funk brasileiro com trap industrial que promete aumentar a energia da madrugada. Você está na Rádio Brasil IA Mundial, onde a música autoral é a companheira perfeita para essas horas.
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Agora é hora de acelerar um pouco o ritmo, com uma faixa que traz aquela energia contagiante do futebol brasileiro. Vamos sentir o peso de A Nação Faz Tremer. Esta música tem um estilo explosivo que combina elementos de rave com a paixão do futebol, criando um clima de muita adrenalina.

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0: Agora é uma faixa que traz um clima de energia pura. Geração COD. Uma explosão de som que remete à noite sem fim de jogos eletrônicos e adrenalina. Com seu ritmo acelerado e batidas contagiante, essa música vai manter a noite pulsando.
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0: Agora vamos trazer um som que remete aos anos 90, com um ritmo contagiante e uma energia que não envelheceu. O Passinho Não Envelheceu, aqui na Rádio Brasil IA Mundial, onde a música autoral é a nossa companhia. Essa faixa vai nos levar de volta ao auge do Eurodance, com seu estilo único e cativante.
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Bem-vindos ao Faith and Quiet Hours. Sou Melissa Chick e estou aqui na Rádio Brasil IA Mundial, onde a música autoral cria um ambiente perfeito para reflexão. Neste programa, vamos mergulhar no universo do gospel, trazendo paz e esperança para a madrugada, um momento especial para conectar-se com a fé e a quietude.

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Agora vamos mergulhar em uma composição que traz um tom de reflexão profunda, com o poder emocional do gospel clássico brasileiro, aqui na Rádio Brasil e A Mundial. A próxima música, O Silêncio de Deus, nos envolve em uma atmosfera de introspecção e beleza sonora.

Agora, uma música que nos envolve em um clima de reflexão e esperança, com uma beleza que toca profundamente o coração. A Misericórdia Me Encontrou, uma composição que combina a essência do gospel brasileiro com a grandiosidade da música clássica, criando um momento verdadeiramente especial. Essa peça nos leva a um spa

Agora vamos mergulhar em uma atmosfera mais reflexiva com a música Eu Também Subi um Monte, uma composição que nos leva a um momento de introspecção e contemplação, aqui na Rádio Brasil e A Mundial, onde a música autoral cria um espaço para a quietude e a conexão. Esta peça traz um estilo único, misturando elementos mod.

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Boa madrugada a todos. Sou Michel Alves e estou aqui na Rádio Brasil IA Mundial. Neste programa instrumental na madrugada, vamos mergulhar em uma seleção especial de instrumentais, escolhidos a dedo, para acompanhar seu momento de tranquilidade e reflexão.

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Agora é a hora de deixar o som viajar pelo sertão, com uma sinfonia que traz o baião de forma única e original. Uma verdadeira explosão de ritmo e melodias. Vamos sentir a força da música brasileira com Quando o Sertão Vira Sinfonia. Chuva no Terreiro.

Agora é a hora de deixar o som viajar pelo sertão, com uma sinfonia que traz o baião de forma única e original. Uma verdadeira explosão de ritmo e melodias. Vamos sentir a força da música brasileira com Quando o Sertão Vira Sinfonia. Chuva no Terreiro.

Agora é a hora de deixar o som viajar pelo sertão, com uma sinfonia que traz o baião de forma única e original. Uma verdadeira explosão de ritmo e melodias. Vamos sentir a força da música brasileira com Quando o Sertão Vira Sinfonia. Chuva no Terreiro.

dia a todos. Sou Mariana Costa e estou aqui na Rádio Brasil IA Mundial para começar o seu dia com um pouco de alegria e muita música. No programa Bom Dia Família, vamos viajar no tempo com o modão antigo, trazendo memória e companhia para abrir o seu dia com um sorriso.

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Agora vamos mergulhar no calor e na simplicidade do nosso sertão com a música Café Antes do Sol, um estilo que nos remete à tradição da nossa música raiz, aqui na Rádio Brasil e a Mundial, onde a brasilidade é a nossa essência. Essa modinha de viola vai trazer um pouco de tranquilidade e autenticidade para o seu dia.

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Agora é a hora de sentir o calor da nossa música raiz, com a batida contagiante e a melodia que nos faz lembrar da simplicidade e da beleza do interior. Vamos ouvir A Luz da Cozinha. Essa música traz um estilo autêntico de viola e sertanejo que nos transporta para um lugar de tranquilidade e paz.

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Agora vamos mergulhar no verdadeiro sertanejo raiz, com o estilo que nos leva direto ao coração do Brasil. Uma música que traz a essência da nossa cultura e tradição. Vem com a gente para os sons autênticos do interior. Com palavra de mineiro, não precisa papel.

0: Bom dia a todos. Sou Lucio Luz, apresentador do Morning Commute aqui na Rádio Brasil IA Mundial. Neste programa, trazemos o melhor do sertanejo raiz para acompanhar a primeira saída de casa, com muita energia e músicas autorais para animar o seu trânsito.
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Agora, vamos mergulhar um pouco mais no som autêntico do sertanejo raiz, com o último conselho do meu avô. Uma música que traz essa essência acústica e folk que sempre nos faz refletir. É um estilo que nos leva a um lugar mais simples e verdadeiro, onde a música fala diretamente ao coração.

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2: Agora vamos entrar no clima do sertão, com um som autêntico e acústico, aqui, na Rádio Brasil e a Mundial. Com a música, O Retrato sobre a Máquina de Costura. Um verdadeiro retrato do estilo original brasileiro, sertanejo raiz. Essa música traz um toque de country folk que promete animar o seu trajeto.

0: Agora, vamos mudar um pouco o ritmo, com uma música que traz um clima mais introspectivo e acústico, perfeita para acompanhar o trânsito matutino. Meu pai nunca disse eu te amo é uma bela canção que mistura elementos de country folk e sertanejo raiz, criando uma atmosfera sincera e emocional.
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Bom dia a todos. Sou Patrícia Reis e estou aqui na Rádio Brasil IA Mundial para iniciar mais um dia de boa música e companhia. No programa Workday Focus de hoje, vamos trazer um mix perfeito de MPB, bossa nova e reggae para alegrar e inspirar sua manhã.

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1: Agora vamos mergulhar em um som que carrega a essência da nossa música brasileira contemporânea, com um toque sofisticado de pagode. É a música Carimbos no Passaporte.

aqui na Rádio Brasil e a Mundial, onde a música autoral é rainha. Com sua batida agradável e melodia cativante, essa música promete levar você a um lugar.

Agora, vamos mergulhar em um som que traz a essência do reggae brasileiro, com O Sonho Não Cabia na Mala, uma faixa que nos leva a refletir sobre nossas jornadas pessoais, aqui na Rádio Brasil IA Mundial, onde a música autoral é rainha. Com seu ritmo contagiante e mensagem profunda, essa música nos envolve em uma atmosfera que nos faz sentir e pensar.

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1: Agora, vamos mergulhar em uma canção que traz um toque especial de MPB contemporânea, com uma mistura perfeita de acústico e letra que nos faz refletir sobre o nosso país. A próxima música é Antes do Brasil Acordar, um hino que nos leva a um momento de introspecção e conexão com a nossa cultura.

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1: Bom dia a todos. Sou Hugo Nascimento e estou aqui na Rádio Brasil e a Mundial para mais um programa animado. No Brasil, no almoço de hoje, vamos curtir um som brasileiro bem animado com pagode, funk e axé para tornar o seu horário do almoço ainda mais divertido.

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Agora vai chegar um som que vai te levar a um momento mais tranquilo, com um clima de romance e intimidade. É a música Dois Cafés e Uma Agenda, um estilo que mistura a melhor MPB com o charme do pagode. Aqui na Rádio Brasil IA Mundial, onde a música brasileira autorial é rainha.

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1: Agora vamos mergulhar em um som que une o hip-hop com elementos de pop-rock. Uma fórmula perfeita para animar o seu almoço, aqui na Rádio Brasil e A Mundial, com a música Forjados por Gigantes. É uma mistura única, que traz uma energia contagiante e uma melodia cativante. Agora vamos mergulhar em um som que une o hip-hop com elementos de pop-rock. Uma fórmula perfeita para animar o seu almoço, aqui na Rádio Brasil e A Mundial, com a música Forjados por Gigantes. É uma mistura única, que traz uma energia contagiante e uma melodia cativante.
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Agora vamos mergulhar no som que faz nosso dia brilhar com o estilo único de funk brasileiro, que nos leva direto para as ruas animadas do Rio, com a música Nosso Baile Não Tinha Camarote, aqui na Rádio Brasil IA Mundial, onde a música autoral é rainha. É o tipo de som

você. Era só um almoço, sei.

0: Bem-vindo ao programa Pop Rock Brasil. Sou Jean Viana e tô aqui na Rádio Brasil e a Mundial para trazer o melhor do rock e pop brasileiro para sua tarde. Neste programa, vamos mergulhar em um universo de sons autorais que vão animar a primeira metade da sua tarde com as melhores canções de rock e pop brasileiro.
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0: Agora uma música que traz um clima mais introspectivo, com um toque soul pop que nos faz refletir sobre os momentos de silêncio. É A Sala Muda Quando Você Escuta, aqui na Rádio Brasil IA Mundial, onde a música brasileira autoral é sempre a protagonista, com sua sonoridade envolvente e acordes que lembram um rock mais S.
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1: Agora é a hora de sentir a energia de uma música que nos faz levantar, nos faz continuar, com uma melodia que fica gravada na nossa memória. Vamos ouvir Mais Forte Que Ontem, aqui na Rádio Brasil IA Mundial, onde o pop rock brasileiro é o nosso combustível. É um som que nos inspira a seguir em frente.

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1: Agora vamos mergulhar em um som que combina perfeitamente com o nosso estilo de rock pop brasileiro. Aqui na Rádio Brasil e a Mundial. O Coringão não se explica, se sente. Uma música que traz essa energia contagiante e um ritmo que faz querer cantar junto.
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0: Bom dia a todos. Sou Issa Mendes e estou aqui na Rádio Brasil e a Mundial para apresentar o programa Afternoon Energy. Neste programa, vamos trazer muita energia com o melhor do sertanejo, piseiro e forró. Música autoral que vai animar a sua tarde.
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0: Agora vamos mergulhar no ritmo contagiante do forró, que sempre cria um clima especial. E aqui na Rádio Brasil IA Mundial, vocês sabem que a energia não para. Então preparem-se para O Forró Cria o Clima. Este estilo único, que mistura o melhor do forró universitário com toques modernos, é perfeito para manter a tarde vibrando.
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Agora vamos mergulhar em um som que traz o calor e a intimidade da Bahia, com a música A Distância Perfez, uma rocha que fala diretamente ao coração. Essa música carrega consigo a essência do romantismo brasileiro, com uma melodia.

0: E a que envolve e uma letra que toca fundo.
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0: Agora, vamos mergulhar no ritmo contagiante do forró moderno, com a música Minha Mãe Tava Certa, que traz um clima de animação e alegria perfeita para essa tarde. Com seu estilo único e enérgico, essa música promete nos fazer querer levantar e dançar.
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Agora é hora de mergulhar em um som que traz a essência do forró universitário com uma pitada de modernidade. Aqui na Rádio Brasil e a Mundial, com Poeira de Minas na bota, uma música que vai animar o seu dia. Com seu ritmo contagiante e estilo original, essa música autoral é perfeita para manter a energia alta.

Bem-vindo ao Drive Home. Sou Marcos Rocha e estou aqui na Rádio Brasil e A Mundial para tornar o seu caminho de volta para casa ainda mais agradável. Neste programa, vamos trazer um som country muito especial, misturando o melhor do country dos Estados Unidos com as raízes e o talento do country brasileiro.

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1: Agora vamos entrar num clima mais animado e alegre com o dia em que o Brasil voltou a ser criança. Uma mistura perfeita de hip-hop melódico brasileiro com pitadas de sertanejo moderno. Aqui na Rádio Brasil e A Mundial, sua rádio de músicas autorais. Essa faixa tem tudo para animar o fim do seu expediente. Animado e alegre com o dia em que o Brasil voltou a ser criança. Uma mistura perfeita de hip-hop melódico brasileiro com pitadas de sertanejo moderno. Aqui na Rádio Brasil e A Mundial, sua rádio de músicas autorais. Essa faixa tem tudo para animar o fim do seu expediente.
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0: Agora vamos mudar um pouco o ritmo com 1% todo dia, uma música que traz um toque de country, estilo que sempre nos remete a paisagens abertas e uma sensação de liberdade. Essa música vai nos levar para um território mais próximo do country americano, com sua melodia cativante e uma pitadinha de soul.
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1: Agora vamos mudar um pouco o ritmo com uma música que traz um toque de country, estilo que sempre nos remete a paisagens abertas e uma sensação de liberdade, aqui na Rádio Brasil e IA Mundial. Escuta o que não foi dito, é a próxima parada nessa jornada sonora.
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0: com a música Start With You, um som que nos leva a uma vibe mais tranquila e acolhedora aqui na Rádio Brasil e a Mundial, onde a música autoral é a nossa especialidade. Vamos curtir esse ritmo country com uma dose de sentimentalismo típico do estilo.
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Bem-vindo ao Brazilian Memories. Eu sou Elisandra Azevedo e estou aqui na Rádio Brasil IA Mundial para compartilhar com você memórias musicais que marcaram época em nosso país. Neste programa, vamos viajar no tempo e reviver os sons que caracterizam os anos 70, 80 e 90, com músicas autorais que são verdadeiros tesouros.

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Agora, vamos mergulhar em um clima de romance e saudade com a música Sexta no Fliperama. Um belo exemplo do sertanejo romântico que você pode aproveitar aqui na Rádio Brasil IA Mundial. Essa música traz um toque especial para o seu momento de relaxamento.

Agora vamos mergulhar no som contagiante do verdadeiro funk carioca, com a música A Luz Ficava Acesa, que traz toda a essência daquela época em que o ritmo era rei. Com seu estilo autêntico e original, essa melodia nos transporta para o cenário musical do Rio, repleto de energia e groove.

Agora, vamos mergulhar no ritmo contagiante do forró, com a música Férias na Casa dos Primos, um estilo que nos remete a noites animadas e alegres. Você está aqui, na Rádio Brasil IA Mundial, onde a música brasileira autoral é a nossa grande estrela.

Agora vamos mergulhar no calor do axé, com o clássico que nos leva de volta ao final dos anos 80, aqui na Rádio Brasil e A Mundial. Onde você chega, vira verão. É a próxima parada nessa jornada sonora que nos faz sentir o ritmo contagiante de Salvador.